são duas extraordinárias. 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

0: ortografia. 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

0: 8 horas. 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

dia 8 e 6, aberta a sessão de quinta-feira na Room com a Abel Duarte até às 11. Abrimos com Blue Shadows, os Avalanches com Karen O, um dos temas que esta semana estamos aqui a destacar. Joe Drives Again, Car Seat Headrest, depois Peace de Cass McCombs, são as próximas propostas para esta manhã na Room. Bom dia.

Ninguém é a música da Raquel Martins, há pouco também com o Caracol de Jasmim, mais duas nacionais, aliás, as duas primeiras nacionais desta hora aqui na Room. 8h20, agora Sun Comes Up, Will Butler, depois Sundown dos Farwell.

Estamos aqui com este Ritz. Há pouco andando para a dupla Varuel. Foram mais duas nacionais nesta manhã. Agora 29 minutos para as 9. Coffee and TV. Agora é hora dos Blur. Daqui a pouco Dance the Pain Away com Hot and Freddy.

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Broken é a música da Joana Machado. Há pouco, Dance the Pain Away para Big Disgrace, a dupla Hot and Freddy. 17 minutos para as 9. People Think, ainda com os portugueses Dream People.

Feel the Love Go para Always Ascending, a música dos escoceses Franz Ferdinand. Há pouco, Too Kind to Mind, também para There Must Be a Place. We Trust the Best Youth. Está a fechar agora a primeira da sessão desta quinta-feira comigo na Room. Estarei cá até às 11. Kings of Leon, New Somebody, remix de André Alan Anjos. Remix Artist Collective. Fecha a hora, temos publicidade à hora certa. Volto a seguir com a nova do Bracarense, Flambeau, Feeling Like, daqui a pouco. Até já.

0: 9 horas. Tanta gente a dormir. 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

Dia 9 e 6, aberta mais uma hora aqui na Room nesta manhã de sexta, sessão com a Abel Duarte, até às 11, Feeling Like, é a nova dobra Carence Flambeau, são dois temas que esta semana rodamos aqui com existência na Room, claro que vai continuar a tocar por cá este Feeling Like, nova de Flambeau. Temos Alabama Shakes a seguir, I Feel Upcoming para I Must Be Dreaming, depois Mal Vestido, são os Ganso, próximas propostas nesta manhã aqui na Room 97.5 room.pt para todo o mundo, são as coordenadas. Bom dia.

Tinha no carrossel do Esfera Popular, há pouco também com o Abismo de Cassete Pirata. 9h22, agora Francis Ford para Bullion.

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mostrar. Quer a música de Azul. Há pouco vi na Zindazinha para Train on the Island de Aldous Harding. Estamos agora a 28 minutos das 10 da manhã. I Follow Rivers é Licky Lee, original de Wanda Rhymes, aqui remistura de David Sitek do Stevie on the Radio. Daqui a pouco o Pleasure dos Houseplants.

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De 4 a 6 de setembro, o Generation e o Circuito, o Serviço Educativo Braga Media Arts, celebram a Noite Branca de Braga 2026, com um programa gratuito e diverso. 3 dias de música, arte e experimentação. Sexta-feira, a programação começa às 10 da manhã, nas galerias do Generation, com os laboratórios de verão. 3 artistas apresentam instalações que cruzam som, imagem e território. Bruno Mesquita apresenta O Que Corre Por Baixo, uma investigação das margens do Rio Ave, após décadas de descargas da indústria têxtil, que constrói uma cartografia visual e sonora do rio. Marisa Fernandes apresenta Quantos Lados Tem o Monte, um percurso pelas cumeeiras da Serra do Sameiro, na linha imaginária que divide Braga e Guimarães, que junta a experiência de caminhar com materiais de arquivo. Sandra Teixeira apresenta Prova de Luz, uma exploração da relação entre fotografia e som, observando à escala microscópica as reações de uma folha de begónia e do papel fotográfico à luz natural e artificial. Já às 21h30, o Black Box recebe Maria Amaro e Calgon,

Fruto de uma residência artística no contexto dos laboratórios de verão, a contrabaixista e a artista visual apresentam Entre Linhas, um espetáculo irrepetível e em constante mutação, onde a música e o vídeo analógico se alimentam um ao outro. Sábado, a festa continua com os laboratórios de verão, das 10 da manhã à meia-noite novamente. Às 10h30, no pátio exterior, há uma estação de experimentação do grupo coral do Autotune. A partir da prática deste grupo, o público é convidado, mesmo sem experiência prévia, a aproximar-se de uma estação digital de trabalho de áudio para experimentar e improvisar com a voz. A atividade funciona em permanência no pátio interior e é possível começar e terminar a qualquer momento. Durante a tarde, a partir das 14h30, há visitas orientadas às exposições nas galerias. Depois, às 18h, o grupo coral do Autotune sobe ao palco da Black Box para uma apresentação. O autotune é uma das tecnologias mais revolucionárias da música pop. Tornou as possibilidades quase infinitas. Cantar sem desafinar deixou de ser um requisito. Mas é também uma das inovações mais divisivas, levantando questões sobre a autenticidade. Com este contexto bem presente, o grupo coral do autotune propõe algo simples, uma desconstrução deste software ubíquo. Com um alinhamento flutuante e um repertório mais ou menos improvisado, o grupo idealizado pelo coletivo Casa Amarela constrói um concerto que parte do formato de canção pop até à abstração total. Já no domingo, a Noite Branca fecha, novamente com os laboratórios de verão e com o concerto dos Ossem Peseia, às 18 horas na Black Box. Em 2016, Ossem Peseia estrearam-se em palco, precisamente por ocasião da Noite Branca, no Teatro Circo. Este concerto marcou o início de uma das bandas mais destacadas da cidade. Nos anos seguintes, somaram apresentações por todo o país, incluindo uma passagem pelo Generation em 2019. A completar uma década de história, os jovens bracarenses regressam ao Generation para apresentar o seu mais recente disco, Ensaio sobre a Surdez, de 2025. Uma homenagem à obra de José Saramago por João Vilaça na bateria e eletrónica, Gonçalo Cravinho Lopes no baixo elétrico e contrabaixo e João Ferreira nos teclados. O trio continua a transitar entre o jazz, o hip-hop, o pós-rock e a eletrónica. Uma programação gratuita para todos durante 3 dias.

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A vida dos outros, recobramos Bom Dia, o disco do Pluto de Manel Cruz. Há pouco o Radar faz cultura com a Carolina Damas, entretanto está a fechar a sessão de hoje comigo. Estarei de volta amanhã às 8, daqui a pouco chega a Elizabeth a apresentação, fechamos a hora com Charlotte Gainsbourg. Vamos a ler mistura do germânico Roosevelt, é para ouvir até às 11, fiquem ligados, boa quinta-feira, amanhã.

0: 11 horas. Quase a atingir o zénite. Sincronizemos os relógios.
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6 minutos depois das 11, bem-vindos. Está assim aberta mais uma hora de música na antena da Universitária. Até às 2, Elizabeth apresentação. Fujiya and Miyagi na abertura desta hora com Lowest Common Denominator. É um dos nossos destaques desta semana. Continuamos com Baby Rosebud Nymphen.

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Hot Air Balloon, Come This Far. Também Baby Rose. 14 minutos passam das 11 da manhã. Boa quinta-feira, boa semana. Na música nacional com a capital da Bulgária. E não me apetece.

Atravessamos o oceano até Sydney, a casa das Body Type, a Sophie McCornish, Annabelle Blackman, Georgia Wilkinson Durhams e ainda a Cecil Coleman. No terceiro álbum, Tally, as Body Type parecem abrir as janelas e deixar entrar o mundo, num momento em que não precisam de fazer mais barulho para se fazer ouvir. Uma década juntas não é pera doce. Há força na vulnerabilidade e naquilo que habitualmente tentamos esconder. Gawa, das Warpaint, o disco conserva a atitude e as guitarras lancinantes do quarteto, mas acrescenta-lhes uma nova leveza. Há doçura pop dos anos 60, post-punk, melodias irresistíveis e pequenos detalhes inesperados, desde bongos ao mellotron. Tally meio que é uma espécie de evolução sem ruptura. As Body Type continuam a ocupar espaço, mas desta feita sem armadura. Para hoje temos o tema título.

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Like You Do, mais um tema do novo álbum dos Jungle, Sunshine. Também mais uma edição dos Tons de Batom com a Sara Pereira. Passam 29 minutos das 11. Ficamos com Bruno Pernadas e Steady Grace.

Pernadas com Steady Grace, o álbum Unlikely Maybe. Faltam 23 minutos para o meio-dia. Ficamos com Good Friends, o álbum Singing, de Gia Margaret.

C-Mats, Running, Planning, o disco Hero Country, também Gia Margaret's Good Friend, o álbum Singing. Recuperamos agora a música de Josie Gonzalez, Killing for Love, com a remistura a cargo de Beat Fanatic.

a música dos Portugal, The Man, Feel It Still. Recuperamos o álbum Woodstock, ainda José González, Killing for Love, a remistura a cargo de Beat Fanatic. Faltam 6 minutos e meio para o meio-dia, até a hora certa, o trabalho Reflector dos Arcade Fire, Here Comes the Night Time. Eu regresso depois do meio-dia. Fiquem bem, até já.

0: É meio-dia. É tarde, oficialmente.
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Bem-vindos mais uma hora de música na antena da Universitária. Passam 5 minutos do meio-dia. Deste lado, Elizabeth, apresentação. Abertura para Sorry, chama-se Tom Will Smack Your Ass. É um dos nossos destaques desta semana. Estamos com a música nacional, Ditch Days, com Past Lives. Boa tarde.

Iguana Garcia, todo volta a mim. O trabalho Barulho no Jardim de Inverno. Também Digitais com Past Lives. Passam 12 minutos do meio-dia. Ainda há música nacional. Rapaz Ego com Filho de um Filho. Boa tarde.

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Great Magic com Five Words, ainda rapaz ego, filho de um filho. O trabalho, fazer as pazes. 20 minutos depois do meio-dia, Arctic Monkeys com Opening Night. Boa tarde.

Este é mais um tema que faz parte do disco Álbum de Família de PZ. Sempre que te vejo, a colaboração de Toy, ainda Humberto com Peça Triste, faz parte do álbum Mau Teatro. Faltam 28 minutos para uma. Hermanos Gutiérrez, Elegantly Wasted.

tivemos a música de Rolf Myers and the Jack Heron Band, o trabalho Special Album, chama-se Think Twice. Também os irmãos Gutierrez, Elegantly Wasted, a participação de Leanne Bridges. Faltam 20 minutos para a 1 da tarde, recuamos a 1992, os Subdragons, Divine Thing, o álbum Hotwired.

Tiesto com Lazy, a colaboração de David Byrne. Também a remistura para Heavy Cross dos Gossip e Bala com Ella. Faltam 6 minutos para a 1 da tarde. Vamos ter notícias à hora certa. Regresso logo a seguir. Fechamos esta hora com os Ultraísta Small Talk, remistura a cargo de Fortet.

0: Uma hora, 60 minutos que passam no segundo. Contigo.
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2: Olá, muito boa tarde. O Museu da Imagem reabre amanhã, sexta-feira, às 7 da tarde, e estará integrado na programação da Noite Branca de Braga. O anúncio foi feito hoje, ao início da tarde, pelo autarca bracarense, João Rodrigues, que explicou ainda que a vereadora da Cultura, Catarina Miranda, preparou a programação e os conteúdos do museu.
3: O Museu da Imagem será inaugurado amanhã às 7 da tarde, será disponibilizado ao público. O museu não tinha aberto antes porque as obras ainda não tinham terminado. Entretanto, a nova vereadora da Cultura, também ela, uma pessoa que percebe particularmente do Museu da Imagem e do seu acervo, e portanto também quisemos e achamos que devia ser a pessoa, e era a pessoa mais avisada para proceder à programação do museu e aos conteúdos do museu e organizar o museu. E portanto, esta é uma pequena, grande novidade que queríamos passar, convidando todos os bracarenses amanhã, a partir das 7 da tarde, a visitarem o Museu da Imagem durante a Noite Branca.
2: O Museu da Imagem abre com Máquinas de Ver, uma exposição documental que reúne equipamentos fotográficos e objetos utilizados pelos antigos estúdios da cidade. A mostra terá a duração de apenas uma semana. Depois, o espaço volta a fechar temporariamente para receber a exposição dos Encontros da Imagem, cuja inauguração está marcada para 18 de setembro. O professor catedrático Rui Luís Reis tomou posse enquanto presidente do I3B, o Instituto de Investigação em Biomateriais Biodegradáveis e Biobiméticos da Universidade do Minho esta manhã. O fundador do grupo 3B, que deu origem ao edifício no Ave Parque em Guimarães, vai comandar por mais 4 anos o único instituto totalmente dedicado à investigação da Academia Minhota, apesar das particularidades da unidade orgânica, que já impõe alguns desafios. Rui Luís Reis acredita que ainda há espaço para novas investigações.
4: Nós queremos transformar cada vez mais esta hub como o sítio mais atrativo, mais interessante para fazer investigação nestas áreas da engenharia de tecidos, da medicina regenerativa, dos biomateriais, dos modelos de doença, que nós produzimos muito para testar determinadas doenças, mimetizando o que existe no corpo humano, e também muito olhando para novas áreas que estão a aparecer, como, por exemplo, toda a gente agora fala da inteligência artificial. Nós já estamos a fazer coisas em que temos modelos constituídos por materiais e células que têm a informação digital no interior da própria experiência.
2: A par de Rui Luís Reis, a equipa da presidência é constituída ainda pela professora Natália Alves e os investigadores Joaquim Miguel Oliveira e Vítor Correlo, três figuras bem conhecidas da casa e com experiência necessária para guiar o Instituto e os mais de 150 colaboradores de inúmeros países. Para Pedro Aredes, reitor da Universidade do Minho, a importância do Instituto é inegável, mas ainda assim existem desafios a combater.
5: São vários desafios a acompanhar estas transformações, portanto não perder relevância naquilo que é a investigação de fundo do I3B, essa parece-me a base, mas depois sobretudo reforçaria duas ideias principais. Uma é que seja uma investigação com impacto, é hoje a sociedade espera isso da investigação, da ciência, em particular das universidades, é que seja investigação com impacto, e esse impacto tem várias dimensões, obviamente não vale a pena estar aqui a explorá-las, mas ser uma investigação que não fica fechada nas paredes da universidade ou de um instituto.
2: Pedro Aredes, reitor da Universidade do Minho, e atrás Rui Luís Reis, assim é que é, presidente do I3B, a propósito da tomada de posse enquanto presidente do Instituto. O professor catedrático tomou posse enquanto presidente do I3B esta manhã. Mais de 43 mil alunos regressam esta quinta-feira aos exames nacionais. Arranca hoje a época especial do ensino secundário, criada depois dos problemas registados na classificação eletrónica das provas. Do lado das escolas, está tudo pronto para receber os estudantes, garante Filinto Lima, presidente da Associação Nacional de Diretores de Agrupamentos e Escolas Públicas.
6: As escolas prepararam atempadamente. Esta época foi uma época inesperada, ninguém estava a contar, mas contudo, devido à situação que se passou durante a primeira e a segunda fases, as escolas irão desenvolver desde o dia 3 até ao dia 8 de setembro, ou seja, por nós, todas as escolas, toda a logística está montada envolvendo professores vigilantes envolvendo também o secretariado de exames respectivo e, claro, os nossos alunos.
2: A época especial está aberta a todos os alunos que tinham condições para realizar exames na segunda fase, mesmo que já tenham feito as provas em julho. Nestes casos, para efeitos de candidatura ao ensino superior, vale a melhor das duas classificações. Português é a disciplina com mais inscritos, mais de 9.400 alunos, seguida de Matemática A, com mais de 8.300, e Física e Química A, com cerca de 6.700. As provas decorrem até 8 de setembro e as classificações desta época especial são divulgadas a 16 de setembro. A segunda fase de candidaturas ao ensino superior decorre até 20 de setembro, com 6.639 vagas disponíveis. E assim que termino este noticiário, estou de volta às 4 com mais informação. Tenha uma boa tarde.
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Passam para 14 minutos da 1 da tarde, sejam bem-vindos. A terceira parte comigo, Elizabeth, apresentação. Acompanho-vos até às 2. Abrimos com a música nova dos Lamb Shop, é um dos nossos destaques desta semana. The New World Wave, o disco Punching the Clown. Continuamos com a música nacional, Leonor Arnaud com Ave Raposa. Boa tarde.

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Uma Vida a Menos, também Leonor Arnaud com Ave Raposa. Passam agora 21 minutos da 1 da tarde, ainda mais música nacional com o Caio Sodré, Funk Connection, e tem de ser. Boa tarde.

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chama Sunday, também o Caixo Dre Fan Connection, tem de ser o disco Um Quarto na Rua Cor-de-Rosa. Passam 29 minutos da uma. Big Moon, novo álbum Forever. Esta chama-se Gravity.

0: Alice Merton, No Roots, ainda os Tame Impala com Loser, o álbum Dead Beat, Verde Veneno de Manuel Fúria e Beatriz Pessoa com Ai Quem Dera, com a participação de Femme Falafel.
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0: Faltam 11 minutos para as duas. Recordamos Ting Tings, o álbum We Started Nothing com Grady James.

de Mr. Scruff para Living the Life of a Dreamer, de Alice Russell. Recordamos ainda os Ting Tings com Great DJ. Estamos quase nas 14h, a emissão segue com o Sérgio Xavier. Da minha parte é tudo, fiquem bem, até amanhã.

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Ora, viva muito, boa tarde, seja bem-vindo. Está aberta a sessão de quinta-feira aqui na Antena da Universitária. Comigo, Sérgio Xavier. Serei o anfitrião ao longo das próximas 2 horas. Missão para ouvir até às 4 da tarde em 97.5 e também rum.pt. Arranque com os ilustres Avalanches, acompanhados e muito bem por Karen Noll, a dar brilho especial ao tema Blue Shadows. É a música nova, também a abrir esta hora e uma das nossas apostas. Tema que nos tem acompanhado ao longo dos últimos dias. Seguimos agora com os Crankbin para ouvir Time, You and I. Depois temos a Courtney Barnett. Seguimos bem embalados, juntos a nós nesta digressão sonora. Está na companhia da Universitária.

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Passado em março, no início da primavera deste ano, Creature of Habit, quarto longa duração da Courtney Barnett. Escutamos o tema Mantis a representar esta nova obra da autora australiana. Por cá embarcamos agora na memória com os The Clash. Vamos até 1980. The Magnificent Seven, o álbum sandinista.

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sequência bem composta com os Clash a abrir, depois Henrique Tomé e finalmente os This Penguin Can Fly. The Lightning Bolts Are Here é a faixa de avanço para aquele que será o disco de regresso dos This Penguin Can Fly. É também tema para votação no Top Universitário amanhã a partir das 11. Arranca mais uma contagem com a Elizabeth a apresentação. Ainda vão a tempo de participar, rum.pt, passem por lá, façam as vossas escolhas, até 5 temas da lista lá proposta. 30 minutos para lá das duas. Vamos aos tons de batom com Sara Pereira.

Atravessamos o oceano até Sydney, a casa das Body Type, a Sophie McCornish, Annabelle Blackman, Georgia Wilkinson Durhams e ainda a Cecil Coleman. No terceiro álbum, Tally, as Body Type parecem abrir as janelas e deixar entrar o mundo, num momento em que não precisam de fazer mais barulho para se fazer ouvir. Uma década juntas não é pera doce. Há força na vulnerabilidade e naquilo que habitualmente tentamos esconder. Produzido por Stella Mosgawa, das Warpaint, o disco conserva a atitude e as guitarras lancinantes do quarteto, mas acrescenta-lhes uma nova leveza. A doçura pop dos anos 60, post-punk, melodias irresistíveis e

e pequenos detalhes inesperados, desde bongos ao melotron. Tally meio que é uma espécie de evolução sem ruptura. As body type continuam a ocupar espaço, mas desta feita sem armadura. Para hoje temos o tema título.

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1: E foi a edição desta quinta-feira dos Tons de Batom. Destaque para Body Type. Rubrica de Sara Pereira para ouvir à segunda e também à quinta-feira. Também disponível em room.pt na secção de podcast. Seguimos com a música nacional. É a música nova dos Baby Suicida. O novo single chama-se Monsenhor.

São os Baby Suicida, um trio, jovem trio de Lisboa, nascidos em 2025. Este projeto, composto pelo Francisco Castro, pelo Francisco Fernandes e pelo João Sanches, tem dado conta de alguns singles. Este é o mais recente, chamado Monsenhor. Cá seguimos ainda com a colheita deste ano, Little Wide Open, é faixa, aliás, é título do disco, disco mais recente do Kevin Morby. A faixa essa chama-se Javelin. Depois, o trabalho colaborativo de Panda Bear e Sonic Boom.

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Radar é a música dos Morphine, o álbum Yes, mais uma incursão na boa memória, esta de 1995. Banda do saudoso Mark Sandman, os Morphine, sempre com um lugar cativo nas nossas emissões. Por atrás também, coração neste caso dos Ex-Wife, escutamos We Are do álbum Feeding the Machine. São os finais em português com A Garota Não e também O Homem que Fugiu do Mundo, propostas até à hora certa. Daqui a pouco estou de volta, quando consigo, até já. A curtir.

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Ora, viva mais uma vez, muito boa tarde. Estou de regresso comprometido. Mais uma hora de música na antena da Universitária. Fechamos a anterior com música nacional e retomamos esta também com a proposta Lusa. Neste caso, o projeto de Braga é o Flambeau, João Flambeau Duarte. Traz-nos Feeling Like. Boa onda. A rodar aqui nos 97.5, também rum.pt. Por cá, Sérgio Xavier, estamos ligados até às 4 da tarde. Seguimos ainda com uma boa onda agora de Ritmo Babilónia, criação conjunta de Mexican Institute of Sound e de Meridian Brothers, com participação de Beck, o álbum Ruído Tovar. E depois de regresso à música nacional, continuamos com o Velhote do Carmo. Seja bem-vindo, fique por cá.

E hoje, até que sabia bem, um mergulho no cava do tema do Homem em Catarse. Esta é a versão atualizada de 2025. O tema original faz parte de Guarda Rios. Trabalho marcante também no percurso do projeto do Afonso Dourido, que hoje apresenta-se ao vivo em Guimarães. É o dia 1 do Swab Fest, que acontece no Pátio da Misericórdia, em Guimarães.

hoje com duas propostas, Glass Class, projeto de Joana Brito e de Tiago Sampaio, e também já citado o homem em catarse. Amanhã continuam as festividades, muita e boa música nacional, Capital da Bulgária, Dan Fly Monkeys, Expresso Transatlântico, Lesma, Mr. Galini e ainda Três Tristes Tigres, cartaz de excelência e concertos com entrada gratuita. Acontecem em Guimarães, no Pátio da Misericórdia. A Associação Convívio é a entidade organizadora. Por cá, mudamos de registro, Waterfall, continuamos com a voz singular de Babe Rainbow, álbum Acid and Honey.

Streets of Your Town, original dos Go Betweens, dessa fabulosa dupla criadora Grant McLennan e Robert Foster. De boa memória. O original é do álbum Sixter Lovers Lane. Esta é a versão feita por Josh Rouse. Para trás, propostas da colheita de 2026, Babe Rainbow e também os The Strokes. Escutamos Going Shopping do álbum Reality Awaits. Edição mais recente do coletivo liderado por Julian Casablancas. Seguimos agora com os Best Youth. Próxima escolha chama-se Mirrorball.

Downtown Lover são as Lamb Garden do álbum Maybe Not Tonight. É o segundo do coletivo que finalmente se estreia em Portugal com duas datas já anunciadas: 20 de novembro no Porto, no Moco. No dia seguinte, tocam em Lisboa. Traz então o segundo álbum Maybe Not Tonight, a edição deste ano. Estamos a 21 minutos das 4. Seguimos em grande com os Gorillaz e os Sparks. Colaboração genial neste The Happy Dictator, o álbum The Mountain.

0: Full On é tema de Hack Baker do trabalho World's End FM. Lá atrás a colaboração genial que juntou os Gorillaz e os Sparks. Tema de Happy Dictator. Já a seguir, sugestão para mais logo.
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Pois é, amigos, vamos nos aproximando do final desta sessão, bem acompanhados pelos Beatles. Recordamos o álbum Sgt. Pepper's Lonely Hearts Club Band. Estamos with a little help from my friends. Para trás, música nacional em destaque, em dose dupla com Tipo e também da Chic. Rodou por cá o tema Eu Queria. As despedidas, essas são feitas ao som de Sober, tema do Elbow, proposta até às 4 daqui a pouco. A missão continua com Sara Pereira, regresso ao final da tarde, depois das 7 para o Português Suave. Até lá.

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3: Olá, muito boa tarde. O Museu da Imagem reabre amanhã, sexta-feira, às 7 da tarde e estará integrado na programação da Noite Branca de Braga. O anúncio foi feito hoje, no início da tarde, pelo autarca bracarense João Rodrigues, que explicou ainda que a vereadora da Cultura, Catarina Miranda, preparou a programação e os conteúdos do museu.
4: O Museu da Imagem será inaugurado amanhã às 7 da tarde, será disponibilizado ao público. O museu não tinha aberto antes porque as obras ainda não tinham terminado. Entretanto, a nova vereadora da Cultura, também ela, uma pessoa que percebe particularmente do Museu da Imagem e do seu acervo, e portanto também quisemos e achamos que devia ser a pessoa, e era a pessoa mais avisada para proceder à programação do museu e aos conteúdos do museu e organizar o museu. E portanto, esta é uma pequena, grande novidade que queríamos passar, convidando todos os bracarenses amanhã, a partir das 7 da tarde, a visitarem o Museu da Imagem durante a Noite Branca.
3: Uma abertura que, ainda assim, estava inicialmente prevista apenas para 18 de setembro, por ocasião dos Encontros da Imagem. A vereadora da Cultura, Catarina Miranda, explica que o município decidiu antecipar o regresso do Museu da Imagem para o incluir na Noite Branca.
5: Não foi fácil tomar esta decisão, em primeiro lugar, porque tínhamos previsto abrir o museu mais à frente, no tempo, no dia 18 de setembro, com a inauguração dos Encontros da Imagem. Esta decisão de antecipar e de incluir a reabertura do museu na Noite Branca foi arrojada, porque estamos a trabalhar com material novo, porque o Museu da Imagem tem um acervo enorme, composto por vários fundos correspondentes a vários estudos fotográficos da cidade, muito do qual ainda está por descobrir.
3: A vereadora da Cultura, Catarina Miranda, assim como o presidente da autarquia bracarense, João Rodrigues, numa conferência de imprensa ao início da tarde de hoje, em que revelaram que o Museu da Imagem reabre ao público amanhã às 7 da tarde. O espaço abre com Máquinas de Ver, uma exposição documental que reúne equipamentos fotográficos e objetos utilizados pelos antigos estúdios da cidade e que estará patente durante uma semana. Depois, volta a fechar temporariamente para receber a exposição dos Encontros da Imagem, cuja inauguração está marcada para 18 de setembro. O professor catedrático Rui Luís Reis tomou posse enquanto presidente do I3B, o Instituto de Investigação de Biomateriais Biodegradáveis e Biométricos, esta manhã. O fundador do grupo 3B, que deu origem ao edifício no Ave Parque, em Guimarães, vai comandar por mais 4 anos o único instituto totalmente dedicado à investigação da Universidade do Minho, apesar das particularidades da unidade orgânica, que já impõe alguns desafios. Rui Luís Reis acredita que ainda há espaço para novas investigações.
6: Nós queremos transformar cada vez mais esta hub como o sítio mais atrativo, mais interessante para fazer investigação nestas áreas da engenharia de tecidos, da medicina regenerativa, dos biomateriais, dos modelos de doença, que nós produzimos muito para testar determinadas doenças, mimetizando o que existe no corpo humano, e também muito olhando para novas áreas que estão a aparecer, como, por exemplo, toda a gente agora fala da inteligência artificial. Nós já estamos a fazer coisas em que temos modelos constituídos por materiais e células que têm a informação digital no interior da própria experiência.
3: A par de Rui Luís Reis, a equipa da presidência é constituída ainda pela professora Natália Alves e os investigadores Joaquim Miguel Oliveira e Vítor Correlo, 3 figuras bem conhecidas da casa e com experiência necessária para guiar o Instituto e os mais de 150 colaboradores de inúmeros países. Para Pedro Aredes, reitor da Universidade do Minho, a importância do Instituto é inegável. O reitor reforça o impacto da investigação feita na academia.
7: São vários desafios a acompanhar estas transformações, portanto, não perder relevância naquilo que é a investigação de fundo do I3B, essa parece-me a base, mas depois, sobretudo, reforçaria duas ideias principais. Uma é que seja uma investigação com impacto. Hoje a sociedade espera isso da investigação, da ciência, em particular das universidades, é que seja investigação com impacto, e esse impacto tem várias dimensões. Obviamente não vale a pena estar aqui a explorá-las, mas ser uma investigação que não fica fechada nas paredes da universidade ou de um instituto.
3: O reitor da UMinho, Pedro Aredes, bem como o responsável máximo do I3B, Rui Luís Reis, em entrevista à RUM, o presidente do I3B, tomou posse disse esta manhã, o mandato prolonga-se até 2030. A circulação automóvel na Avenida 31 de Janeiro, em Braga, entre o cruzamento com a Avenida João 21 e o cruzamento do Largo da Senhora Branca, vai estar condicionada a partir do dia 7 de setembro. A empreitada de repavimentação parcial da via deverá estender-se por 60 dias. Os trabalhos vão decorrer em 4 fases. Nas 3 primeiras, a circulação processa-se com estreitamento da faixa de rodagem, com supressão de 2 vias de trânsito. Já na 4ª fase, o trânsito estará interdito no cruzamento da Avenida 31 de Janeiro com a Rua 25 de Abril e a Rua Beato Miguel de Carvalho. O período previsto para os trabalhos poderá ser ajustado consoante a sua evolução, as condições meteorológicas ou outras necessidades, entretanto, identificadas, podendo o condicionamento prolongar-se por períodos adicionais de uma semana. E a fechar, o Moreirense quer ser a primeira equipa a encontrar o caminho para a baliza do Futebol Clube do Porto esta temporada. Os cónegos visitam o campeão nacional depois de terem conseguido a primeira vitória da época frente ao Casa Pia, mas Vasco Botelho da Costa sabe que o grau de dificuldade sobe consideravelmente no Dragão. O treinador admite que poderá até passar largos períodos sem bola e obrigada a defender perto da própria baliza, mas acredita que a pressão agressiva dos Dragões também pode abrir espaço.
8: Nós sabemos que frente ao Porto vamos ter momentos onde temos que dar as mãos, defender a nossa baliza com tudo, mas também sabemos que o Porto é uma equipa que pressiona de uma forma muito agressiva e esse tipo de pressão também gera espaços, gera eventuais desequilíbrios e nós obviamente que temos que estar preparados para conseguir aproveitar esses mesmos espaços e de certeza absoluta que vamos ter algumas ocasiões de criar perigo e de chegar à baliza do Porto. A grande diferença nestes jogos é que chegamos menos vezes do que aquilo que queremos e que gostamos e quando chegamos temos que fazer a diferença.
3: O Futebol Clube do Porto e o Moreirense Futebol Clube medem forças na 5ª jornada da Primeira Liga no Estádio do Dragão, num encontro que está agendado para esta sexta-feira às 8h15 da noite, com a arbitragem de António Nobre, da Associação de Futebol de Leiria. E assim termino este noticiário. A informação está de volta a Antena da RUM às 7 com a jornalista Ariana Azevedo. Quanto a mim, tenham uma boa tarde.
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Indicorno dos Celso. Em destaque esta semana na Rumo, o tema Flores Falsas. Uma das nossas apostas musicais. Olá amigos, convosco Sara Pereira, até às 7 em 97.5 rumo.pt. Espero que estejam a ter um ótimo dia, está muito calor hoje ainda. Sem mais delongas, Getting Killed ainda bate. São os Geese, vamos ouvir Cobra, daqui a pouco os Capitão Fausto. Bem-vindos amigos, boa tarde.

0: Pois é, troquei-vos as voltas porque eu sou assim. Ouvimos Soma Please do álbum que saiu já há uns tempos.
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0: Álbum Balé. Estivemos com o tema Alone e agora sim as escolhas do Capitão Fausto. Não é do, é dos. 19 minutos para lá das 4 daqui a pouco. Duquesa é Nuno Rodrigues, a solo.

0: Ice Cream de Duquesa, projeto a solo de Nuno Rodrigues.
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0: can make you feel free. 26 minutos para lá das 4, muito bem sintonizados na Universitária. Como veio isso, amigos? Convosco Sara Pereira, Cancel Me, I'm Tired. Tema título do disco que está a caminho dos Fat Dog. Sai 2 de outubro.

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Who Sold My Generation? Ouvimos Sunday Morning, não de morning manhã, mas de morning de luto. Lá para trás, Hunter, tema título do disco da Anna Calvi, ainda Planting Tomatoes. Música nova de Lucy Dacus e Aguni Os Máquina. São uma verdadeira máquina. Estamos a 15 minutos das 5. Daqui a pouco é a vez de escutarmos a dupla Tracy Vandal e ainda John Mercy on Far From Any Road. Mas entretanto, continuamos por aqui na psicadélia dos Night Beats.

0: Doing it to death foram os Kills.
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0: Há para trás
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0: Superstition de Lola Lola, a voz, a safadeza de Carla Capela. Entretanto, meu Deus, uma ode aos corações partidos. Send His Love to Me, é a PJ Harvey a fechar esta hora de música.

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Vida nova para Fuji Miyagi. Ouvimos New Shiny Object, que na verdade vai ser o disco. Ouvimos Lowest Common Dominator em destaque esta semana na Room. Entretanto, passam 8 minutos depois das 5. Continuo por cá, Sara Pereira, do vosso lado. Olá, amigos, é quinta-feira. Espero-vos super bem dispostos. Daqui a pouco temos a edição da leitura em dia. Para já, Mirror People com I Feel For You. Bem-vindos.

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1: Uau, é mesmo isso.
2: É mesmo isso. Seguimos na música. Há pouco os Mother Fluters com Dreamer. Estes são os Ezra Collective, de volta com um novo registro, Here Because of Hope. Assim se chama, se vai chamar. Esta chama-se Only Love.

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1: Animadíssimos depois de Buena Vista Social Club, de Camino de la Vereda. Ele é o Alex Amon, já está cá fora. O novo disco de um muito jovem cantautor estadunidense. O disco chama-se Son of Amon. Ouvimos Changes já em pano de fundo. Passam 28 minutos depois das 5. Boa tarde, amigos.

O tornado da Inês Sousa. Para trás, visitamos o último disco dos Stone Dead. Intitula-se Milk. Escutámos The Jar, ainda Alex Amon. Daqui a pouco, a leitura em dia desta quinta-feira. Tempo antes para escutarmos Rock a Stone, uma das minhas favoritas deste novo disco de Kurt Vile.

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1: Mais um livro infantil. Porque é que os olhos não veem para dentro? O autor é um Jackie, a ilustração de Constança Duarte, a edição é da Charan. Este é um projeto ligado ao Museu do Porto, mas mais do que isso é o buscar e procurar no rico imaginário criativo simbólico africano. Ondjaki é angolano de nascimento e nunca recusou, bem pelo contrário, essa herança fundamental, nuclear, central de um ser literário pleno e completo. As perguntas das crianças, como é fácil de saber, deixam-nos muitas vezes desarmados, impotentes pela racionalidade que nós procuramos aplicar, e as crianças continuam refugiadas nessa bolha simbólica onde a criação é total e absoluta. Por mais explicações que consigamos arrastar, as crianças irão sempre, no dobrar da esquina ou da curva, apanhar-nos completamente desprevenidos. Assim, a modos de que uma ideia ou uma simbologia surrealizante, no entanto, para responder a esta pergunta, à pergunta que uma menina, Aurora Mota, já lá iremos, lançou como desafio entre várias hipóteses, que o escritor, o excelente escritor angolano, acabou por responder. Ondjaki nasceu em Luanda em 1977, escritor, poeta e guionista para cinema, é membro da União de Escritores Angolanos. Fez um doutoramento pela Universidade L'Orientale de Nápoles em Estudos Africanos. Vários prémios que reconhecem o valor literário deste escritor. Sagrada Esperança, em Angola, em 2004. Também o da Associação Portuguesa de Escritores, em 2007, no conto. O Djabuti Juvenil, 2010. E também o Prémio José Saramago, 2013. Ele tem vasta obra, como é fácil de reconhecer e encontrar. Exemplo: Os Transparentes, também Ombela, O Senhor Feroz, 2022, e O Assobiador, 2024. Em 2023, pelo conjunto da obra, recebeu o prémio Virgílio Ferreira. Constança Duarte nasceu em Coimbra em 1994, estudou artes visuais e técnicas artísticas no Instituto Politécnico do Porto, tem uma especialização em ilustração pela Faculdade de Belas Artes do Porto e também esteve no Apaixonarte 2025. Com a exposição Entretanto. Como dissemos, é um projeto ligado ao Museu do Porto. Várias perguntas ou desafios foram colocados a autores e autoras, ilustradores e ilustradoras, com perguntas de meninos. Como dissemos, Aurora Duarte colocou esta pergunta e o autor, Ondjaki, aceitou o desafio. E a pergunta que o próprio Ondjaki, sim, porquê? Porque é que, como diz, os olhos não veem para dentro. Claro que o rico imaginário, o infabular africano, é de extrema e extraordinária ajuda para o autor e para os criadores angolanos, africanos, moçambicanos, nigerianos, kenianos. E o que é que isto quer dizer? Somos sempre muitas crianças dentro de nós. As janelas abertas para o mundo, para a nossa aldeia. A nossa aldeia, a nossa rua, que nos educa. E as alegrias que temos, aquilo que nos satisfaz, leva-nos também a questionar, por exemplo, como as crianças, os rios de sofrimento, de lágrimas, surgem onde e a propósito de quê? Qual é o que motiva o sofrimento e a dor? Ou a tristeza? Os olhos são janelas abertas que todos também podem olhar para dentro de mim, de ti, de nós, de todos eles e elas. As alegrias, as tristezas, como dissemos anteriormente. Mas há dias em que fecho os olhos. Fechamos os olhos porque o silêncio é importante. O recolhimento, a calma, a paciência para o pensar, o refletir. Será que os olhos estão a olhar para dentro? Para dentro da dor, da calma, da paciência, do amor, da sensibilidade e da paixão? As festas das aldeias levam-nos Até que destino e para onde? As palavras saem quando a nossa boca as liberta, mas depois também regressam sempre muito mais ricas, porque os outros, os meninos, as meninas, os adultos, os jovens, normalmente dialogando connosco, fazem com que o nosso depositário linguístico, aquilo que é o repositório interior de cada um, se transcenda e acabe por ter dimensões extraordinárias, poéticas. E o meu olhar o que é? O nosso olhar o que é? Numa festa olhamos para onde, porquê, para quem e a propósito de que situações. E o quintal das minhas lembranças muitas vezes necessitam que olhemos para dentro, interroguemos os que estão próximos e próximas de nós para tentar encontrar essas mesmas lembranças que estão tanto quanto difusas. E é isto que depois em síntese iremos ter e poderemos dizer é os olhares de todos e todas que nos levam para perto e próximo da palavra amor. Um grande livro. As ilustrações de Constança Duarte são do mais belo dos últimos anos. Porque é que os olhos não veem para dentro de Ondjaki? As ilustrações de Constança Duarte. A edição é da Charan.
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Ouvimos Just Like Me, da cantautora Amber Arcades. Ai. É do álbum Barefoot on Diamond Road. Até a hora certa, Mickey Dora, do Eamon Dunes, o Damon McMahon, já conversei com ele. Estava aqui, nem um aninho tinha de rádio. E termia como varas verdes. Mas ele é tão simpático. Aqui é o Odd ao Mickey Dora, o surfista, para ouvir até às 6.

0: São 6 horas. 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

Os ingleses Sorry a abrir esta hora de música. Ouvimos Tom Will Smack Your Ass and That's a Promise. Bem, isto já, na verdade, fui eu quem disse. Amigos, sejam muito bem-vindos. 5 minutos que passam depois das 6. Convosco, Sara Pereira. Continuo por cá diligentemente até às 7:97.5 rum.pt. É um prazer ter-vos desse lado. Eu espero que estejam bem dispostos, que o dia tenha corrido bem. Não sei se ainda estão a trabalhar, se já estão a caminho de casa, a caminho de uma esplanada qualquer ou de um recado qualquer. Seja como for, fiquem na nossa companhia. 6 minutos passam já. O tempo passa a correr. Put your money... Não. Put your number in my phone. Your money também era bom, mas put your number, Xisa, in my phone. É de Pom Pom, em tempos cancelado. Mas eu estou com uma saudade dele enorme. É o Ariel Pink. Boa tarde, amigos. Bem-vindos.

Depois de Ariel Pink, vamos aos Dias do Nada Está a Caminho. O novo disco do Benjamin vai chamar-se Crónicas do Monte Zeus. Daqui a pouco, a vez do Tiago Vilhena.

0: Bem, bem, é de Salatrano. Quem é? O Tiago Vilhena.
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23 minutos para lá das 6. Bem, bem fofinhos, docinhos, com este Without You do Tobias Jesso Jr. Há pouco, My Own Man, de Unborn Love, o primeiro disco dos Monstro. Bem, bem docinho. Também. Isto daqui a nada vai mudar. Cheira-me que vem uns temaços que vai ser mesmo para rasgar. Preparem-se. Esta música, por exemplo, ela habita a minha cabeça de tempos em tempos, em loop. Estão a ver esta cadência? Sempre. Não sai. Não sai e é compreensível. São os Real Estate. É de 2017, imagine-se. E periodicamente, duas, três vezes por ano, fica grudado. Cá está para vocês. Passo para vocês. Darling.

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Um dos concertos mais divertidos de Cora este ano. Get Down Services já está cá fora. O novo disco Massive Champion é o segundo. Um sentido de humor aguçadíssimo. Eles são tão, tão simpáticos. Falaram com a Room. Passem pelo Instagram da Room, exatamente. Estamos a 28 minutos das 7. Seguimos aqui numa cadência bem gostosa. É gostosa ou não? Disco Infiltrator. Entram os LCD Sound System.

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1: Bem, que sequência. Biscuit Town é de The Who's, meu disco favorito de King Cruel, se bem que, bem, é o que ele quiser, não é? A qualquer hora. To Lose Low Track Tracks, o remix de dos Sensible Soccer aqui, efeito Zandinga. Lá para trás, Disco Infiltrator, os LCD Sound System. Baby Dorm. Visitamos Miramar Confidencial, à boleia do David Bruno. Estamos a 11 minutos das 7.

Protector dos Salt, aqui no final desta hora de música, até a hora certa, até às 7, temos Shelter, aqui o edit de Them Jeans Drum, são os XX. Daqui a pouco o Português Suave, estou de volta amanhã, malta. Fiquem bem.

0: 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Sobretudo para quem saiu às 6.
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2: Vamos às notícias às 7 com a Ariana Azevedo. Boa tarde.
3: Olá, boa tarde. O Museu da Imagem reabre amanhã, sexta-feira, às 7 da tarde. Estará integrado na programação da Noite Branca. O anúncio foi feito hoje pelo autarca bracarense João Rodrigues, que explicou ainda que a vereadora da Cultura, Catarina Miranda, preparou a programação e os conteúdos do museu. É precisamente Catarina Miranda que vamos ouvir. A abertura estava inicialmente prevista para 18 de setembro, por ocasião dos encontros da imagem, mas explica a responsável porque é que o município decidiu antecipar o regresso do museu para o incluir na Noite Branca.
4: Não foi fácil tomar esta decisão, em primeiro lugar, porque tínhamos previsto abrir o museu mais à frente, no tempo, no dia 18 de setembro, com a inauguração dos encontros da imagem. Esta decisão de antecipar e de incluir a reabertura do museu na Noite Branca foi arrojada, porque estamos a trabalhar com material novo, porque o Museu da Imagem tem um acervo enorme, composto por vários fundos de correspondentes a vários estudos fotográficos da cidade, muito do qual ainda está por descobrir.
3: O quiosque instalado junto ao Arco da Porta Nova faz parte da mostra, permite ao visitante experimentar o princípio óptico da formação da imagem. Catarina Miranda explica que a exposição foi pensada da rua até ao interior do museu.
4: O quiosque, provisoriamente instalado no espaço público, faz parte da exposição, ou seja, a exposição começa com a demonstração do princípio óptico da formação da imagem. Portanto, começa com essa primeira experiência, o público é convidado a entrar e todo o percurso foi pensado da rua até ao interior do museu.
3: A vereadora da Cultura, Catarina Miranda, numa conferência de imprensa ao início da tarde hoje, em que foi revelado que o Museu da Imagem reabre ao público. Amanhã, às 7 da tarde, abre com Máquinas de Ver. É uma exposição documental que reúne equipamentos fotográficos e objetos usados pelos antigos estúdios da cidade e que vai estar patente durante uma semana. Depois, volta a fechar temporariamente para receber a exposição Encontros da Imagem, cuja inauguração está marcada para 18 deste mês. Na atualidade nacional, a Conferência de Líderes marcou a discussão da moção de censura para dia 8, com arranque às 3 da tarde. O porta-voz da Conferência, a deputada do PSD, Francisco Figueira, anunciou a partir da Assembleia da República que a Comissão Permanente daquele órgão se vai reunir no dia 7, segunda-feira, para convocar o plenário para o dia seguinte, já que o Parlamento está fora do período efetivo de funcionamento. Na atualidade académica, o professor catedrático Rui Luís Reis tomou posse enquanto presidente do I3B, o Instituto de Investigação de Biomateriais Biodegradáveis e Biomiméticos. Esta manhã, o fundador do grupo que deu origem ao edifício no Ave Parque em Guimarães vai comandar por mais 4 anos o único instituto totalmente dedicado à investigação da Academia Minhota. Apesar das particularidades da unidade orgânica, que já impõe alguns desafios, acredita que ainda há espaço para novas investigações.
5: Nós queremos transformar cada vez mais esta hub como o sítio mais atrativo, mais interessante para fazer investigação nestas áreas da engenharia de tecidos, da medicina regenerativa, dos biomateriais, dos modelos de doença, que nós produzimos muito para testar determinadas doenças, mimetizando o que existe no corpo humano, e também muito olhando para novas áreas que estão a aparecer, como, por exemplo, toda a gente agora fala da inteligência artificial. Nós já estamos a fazer coisas em que temos modelos constituídos por materiais e células que têm a informação digital no interior da própria experiência.
3: A par de Rui Luís Reis, que é que ouvimos, a equipa da presidência é constituída ainda pela professora Natália Alves e os investigadores Joaquim Miguel Oliveira e Vítor Correlo. Três figuras bem conhecidas da casa, com experiência necessária para guiar o Instituto e os mais de 150 colaboradores de inúmeros países. O presidente do I3B tomou posse esta manhã, o mandato prolonga-se até 2030. A Câmara do Funchal, no arquipélago da Madeira, aprovou hoje por unanimidade a alteração do regulamento das bolsas de apoio ao ensino superior, avança com um reforço de 2,2 milhões de euros. Este novo regulamento abrange todos os estudantes dos cursos técnicos superiores profissionais, licenciatura, mestrado e doutoramento. A medida foi aprovada na reunião semanal do Executivo Camarário. No desporto, o Moreirense quer ser a primeira equipa a encontrar o caminho para a baliza do Futebol Clube do Porto esta temporada. Os cónegos visitam o campeão nacional depois de terem conseguido a primeira vitória da época frente ao Casa Pia, mas Vasco Botelho da Costa sabe que o grau de dificuldade sobe consideravelmente no Dragão. O treinador admite que poderá até passar largos períodos sem bola e obrigado a defender perto da própria baliza, mas acredita que a pressão agressiva dos Dragões também pode abrir espaços.
6: Nós sabemos que frente ao Porto vamos ter momentos onde temos que dar as mãos, defender a nossa baliza com tudo, mas também sabemos que o Porto é uma equipa que pressiona de uma forma muito agressiva e esse tipo de pressão também gera espaços, gera eventuais desequilíbrios e nós obviamente que temos que estar preparados para conseguir aproveitar esses mesmos espaços e de certeza absoluta que vamos ter algumas ocasiões de criar perigo e de chegar à baliza do Porto. A grande diferença nestes jogos é que chegamos menos vezes do que aquilo que queremos e que gostamos e quando chegamos temos que fazer a diferença.
3: Do lado do Futebol Clube do Porto também o Francesco Farioli já fez antevisão. O técnico dos Azuis e Brancos destacou o trabalho de Vasco Botelho da Costa e aguarda por um adversário organizado e com mentalidade ofensiva. Futebol Clube do Porto e Moreirense Futebol Clube medem forças na quinta jornada da Primeira Liga, jogo no estádio do Dragão, que está agendado para amanhã, sexta-feira, às 8:15. O árbitro é António Nobre, da Associação de Futebol de Leiria. Fica aqui ainda uma proposta cultural. O Cine Clube de Joana exibe esta quinta-feira, dia 13, o filme Projeto Global, de Ivo M. Ferreira. O drama recua a Portugal de 1980 e acompanha um grupo ligado às forças populares do 25 de Abril, perseguido pelas autoridades depois de uma vaga de atentados e assaltos. Projeto Global foi selecionado para o Festival de Cinema de Roterdão. É uma sessão que começa às 21h45 no pequeno auditório da Casa das Artes de Famalicão. E assim que encerramos os espaços informativos da Universitária nesta quinta-feira, amanhã estamos de regresso à antena. Até já.
2: Foram as notícias com Ariana Azevedo.
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Ora viva, muito boa tarde, seja bem-vindo ao Português Suave. Mais um mergulho na música portuguesa. É o nosso ritual de final de tarde, segunda a sexta-feira entre as 7 e as 8, para ouvir em 97.5 e também em rum.pt. Abrimos com Homem em Catarse, projeto solo de Afonso Dorido, ele que vai estar esta noite em Guimarães, naquela que é a primeira noite de três que se perspectivam de grandes concertos. Falo do Suave Fest, uma organização da Associação Convívio, que volta então a mostrar alguma da melhor música nacional. Entre nomes emergentes e consagrados, há muito para ouvir ao longo das próximas noites. Hoje começa com Glass Glass, uma nova aventura do Tiago Sampaio, que conhecemos, de St. James Park, também dos Grandfather's House. Tem agora esta parceria com a Joana Brito, ligada também a projetos como os Black Wizards. Apresentam-se hoje ao vivo, 21h30, no Pátio da Misericórdia, e às 22h30 sobe então ao palco o Homem em Catarse. Amanhã também continuam os concertos, muita e boa música, vai passar por Guimarães, nomes como Expresso Transatlântico, Mr. Galini, Dan Flamenkis, Três Tristes Tigres ou Capital da Bulgária, entre outros. Tudo com entrada gratuita, recordo. E depois do Homem em Catarse, seguimos com mais boas novas, também relativas a concertos, neste caso do Humberto, músico bastante apreciado aqui na casa e que finalmente vai ter a oportunidade de trazer a sua música ao Norte. Pelo menos está anunciada uma data, dia 17 de outubro, no RCA. A oportunidade então para ouvir em palco o Humberto a apresentar o seu disco Mau Teatro, noite que vai contar ainda com o projeto Bar Aberto, uma dupla composta pela Mariana Amaral e pela Matilde Roselló. Mas sem dúvida que o principal ponto de interesse será Humberto. É com ele que continuamos, com a sua peça triste. Sejam muito bem-vindos, junte-se a nós.

sequência feita com vozes masculinas. Humberto, depois André Júlio Turquesa e ainda o Afonso Cabral. E a fechar o Esguenço. Mais uma boa nova também em matéria de concertos. Anunciado hoje, concerto especial, celebração dos 10 anos. Agora no Porto, os Gansos já tinham festejado essa efeméride no Coliseu de Lisboa, numa noite especial com vários convidados, e agora prometem repetir a dose no Porto, a Norte, no Art Club. O concerto foi anunciado esta quarta-feira, aliás, esta quinta-feira, assim é que é. O concerto vai acontecer dia 27 de novembro. E João Sala, vocalista da banda, também em declarações que acompanham a comunicação deste concerto, a referir precisamente vontade em criar também um momento especial, uma noite especial de celebração de 10 anos numa cidade onde foram também sempre bem acolhidos. Vão ao Porto, ao Art Club, para celebrar então os 10 anos. Por cá rodou a faixa Sorte a Minha. Continuamos ainda com novidades, agora com o PZ, que desta feita convocou os Azeitonas para a canção de agosto do álbum de Família. Como é sabido, cada mês traz uma canção nova, sempre também com um convidado distinto. E enquanto aguardamos a canção de setembro, vamos ouvir ou reouvir a de agosto com os Azeitonas, chamadas que ignoras.

Chamadas que Ignoras é a música nova PZ com os Azeitonas, a canção de agosto do trabalho álbum de família. Continuamos com novidades. Novo single dos Baby Suicida, chamam-se Monsenhor.

0: São 9. 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
4: Ora, viva muito boa noite, seja bem-vindo. Está no ar mais uma edição de Livros com Rumo, programa número 930, companhia habitual nas noites de quinta-feira, e estamos de regresso, também como prometido, depois da pausa habitual em agosto. Fomos a banhos e agora regressamos em força com António, já um excelente convidado para início de temporada. Faça as honras da casa, apresenta o nosso convidado e também temas que vão passar por cá.
9: Boa noite, é isso mesmo, férias já lá vão, ou quase, o tempo estival está aí, no entanto, reiniciamos o Livros com Rumo com um convidado que nos apraz estar aqui a falar do seu trabalho e também aquilo que é a essência de um jornalista ou do jornalismo, a informação, a comunicação, conhecido do grande público. Falamos de José Manuel Rosendo, que figura por aquilo que, infelizmente, grandes teatros trágicos, teatros de tragédia, de sofrimento humano, e é isso que irá falar, entre outros temas importantes. Já agora, fica aqui a sugestão, a primeira parte da conversa é as primaveras, ou a primavera árabe no Egito, o que foi a ascensão e a queda da Irmandade Muçulmana, e depois iremos para outros tópicos também no segundo momento, que fica já aqui o convite feito na próxima semana para escutar o testemunho. Um relato importante daquilo que deve ser. Muitos estudantes anseiam por mais tarde profissionalmente desenvolver esta atividade na informação e na comunicação. Fica aqui um dos bons e excelentes exemplos que temos em Portugal. Boa noite, bom dia, boa tarde de Braga para o mundo. Um abraço, sempre melhores leituras. O programa desta noite, Condicionantes de Calendário, é dedicado à memória da senhora professora Maria do Carmo Vieira, uma extraordinária professora, uma defensora da língua portuguesa, do que é o nosso património literário, linguístico, sintático, fonético, uma mulher corajosa, rara e única. Aproveitem, porque é barato, um livro fundamental o ensino do português.
7: José Manuel Rosendo nasceu em 1961 em Pinhal Novo. Licenciado e mestre em Relações Internacionais pela Universidade Lusíada de Lisboa, é jornalista da Antena 1 desde 1993. Tem acompanhado a situação internacional, em particular no Médio Oriente, onde já esteve em várias crises e conflitos desde 2003, Afeganistão, Egito, Iraque, Israel, Líbano, Líbia, territórios palestinianos, Paquistão, Turquia e Síria. Esteve também em reportagem na Ucrânia. Tem publicado os dois livros, De Istambul na Síria, Crónicas da Guerra no Iraque, uma edição da Contramargem, e Primavera Árabe, Ascensão e Queda da Irmandade Muçulmana no Egito, uma edição da Universidade de Lusíada. É também autor da exposição de fotografia Marcas da Guerra. Os seus textos e análises regulares de política internacional podem ser lidos no seu blog oficial Meu Mundo, Minha Aldeia.
9: Primeiro grande tema, primeiro agradecer a José Manuel Rosendo a disponibilidade que teve para conversar connosco. Como é que está o mundo da informação? Hoje, com esta aceleração daquilo que é as plataformas digitais e toda uma série de questões que muitas vezes perspectivou até Umberto Eco, dizendo que com um computador ou com a internet e com as redes sociais, o idiota da aldeia passa por sábio. Não é preciso colocar nomes por este mundo de Deus Nosso Senhor, mas o que mais abunda realmente é a idiotia militante e muitas vezes a dificuldade é a informação, da manipulação, da falsidade. Como ator que está por dentro deste universo, deste mundo, o que é que o José Manuel Rosendo percebe, acompanhou antes, a informação tradicional, hoje que estamos, penso eu, numa fase de transição, e aquilo que poderá eventualmente ser o futuro, aquilo que nos espera?
10: Viva António, em primeiro lugar obrigado pelo convite e pelas palavras generosas em relação a mim que acabamos de ouvir. O mundo da informação está, de facto, em aceleração, em uma enorme aceleração. Não é novidade isto que eu estou a dizer, mas em termos de... Eu acho que o principal fator que veio, digamos assim, introduzir aqui uma nova questão são as redes sociais. Uhum. As redes sociais, porque permitem, de facto, a qualquer pessoa ter voz ativa, digamos assim. Uhum. Por um lado é bom, porque é um espaço democrático, uhum. Mas depois a democracia também tem, pronto, também tem alguns problemas, como é o caso de, eu não quero fugir à palavra, de muita imbecilidade, uhum. a que assistimos nas redes sociais. Os próprios protagonistas da vida política, económica, social, enfim, que habitualmente eram interpelados pelos jornalistas, agora dispensam, muitos deles, essa intermediação, uhum. Dirigem-se de uma forma mais direta às pessoas, e lá está, também isto tem aspectos positivos e negativos. Por um lado, podem dizer exatamente aquilo que querem, e as pessoas ouvem exatamente aquilo que eles dizem, uhum. Por outro lado, não existe a possibilidade do contraditório, e isso muitas vezes é extremamente importante para a formação da opinião pública, que com esse acesso direto deixa de ter esse contraditório e forma opinião apenas em função daquilo que ouve aos protagonistas, e muitas vezes também sabemos eles não dizem a verdade, ou pelo menos toda a verdade, e muitas vezes, enfim, criam narrativas que depois vão ganhando dimensão, uhum. Precisamente porque não existe essa possibilidade de contraditório. E alguns protagonistas, e penso que neste momento, em termos internacionais, o expoente máximo nessa área, podemos dizer que é o presidente Donald Trump, o presidente dos Estados Unidos, que dá-se ao luxo, em direto, muitas vezes nas televisões, já nem estou a falar das redes sociais, mas em direto e a partir inclusivamente da Casa Branca, insultar jornalistas, ameaçar jornalistas, e portanto é este o tempo que estamos a viver. Por outro lado, as redes sociais trouxeram essa aceleração da informação, essa aceleração de levar às pessoas a informação muito, muito em tempo real, e tiraram tempo ao jornalismo. O que é que eu quero dizer com isto? Não há forma de qualquer redação no mundo concorrer em termos de velocidade de informação com as redes sociais. Ou seja, nenhuma redação do mundo consegue ter um jornalista em todos os lugares para dizer tudo o que está a acontecer naquele momento. Isso é impossível, começa logo por aí, não é? E acho que o jornalismo deixou-se no momento inicial ir atrás disso, tentar concorrer, inclusivamente fazer algumas vezes das redes sociais uma fonte de informação que por vezes não eram fontes, não eram informações confirmadas, não havia esse trabalho. Aí isso trouxe algum problema que eu penso que neste momento, já, pelo menos em Portugal, isso já está de alguma forma controlado, e já não deixou, esse erro deixou de ser cometido, embora algumas vezes isso ainda venha a acontecer, nomeadamente através da imagem. Através da imagem, com a entrada da inteligência artificial e com a possibilidade de criar imagens, tudo e mais alguma coisa, em que algumas delas de facto temos dificuldade em distinguir aquilo que é produzido através da inteligência artificial e aquilo que são imagens reais, e portanto, mas penso que nesse aspecto o jornalismo está a fazer caminho. Agora, o que o jornalismo não pode nunca querer, nem nunca vai conseguir, acho eu, é essa concorrência em termos de velocidade de informação. O jornalismo precisa de tempo, precisa de tempo para digerir a informação, precisa de recuo para poder analisar a informação, e portanto é isso que o jornalismo precisa para que depois a informação que chega ao público seja de facto uma informação fidedigna.
9: Uma das coisas que também normalmente se coloca, e ficaremos por este tema, esta reflexão relativamente curta sobre aquilo que é a informação, o jornalismo começa provavelmente com uma vontade da burguesia, aí meados do século XIX, são sempre muito falados os cafés vienenses e depois também aquilo que acompanhou os pequenos panfletos junto das populações laicas revolucionárias ou revoltosas, se quisermos, daquilo que foi a Revolução Francesa, que acabou por desembocar aí, e são conhecidos muitos publicistas, nomeadamente de língua alemã, em Itália, Trieste, Viena, uma série de figuras, Karl Kraus e outros, de qualquer das maneiras, de lá até cá, e nós lembramos-nos as redações robustas de jornais portugueses, não vou pôr aqui no imaginário, que muitas vezes é servido pela indústria de propaganda de Hollywood, mas de qualquer das maneiras o Washington Post tinha uma redação gigantesca. Aqui o El País tem por mote, aqui ao lado, o Jornal Global, portanto era um jornal que se preocupou no início de ter uma série de subdelegações para a América Latina, para a América do Norte, para onde quer que fosse. De qualquer das maneiras, os jornais portugueses e o exemplo, o último grande exemplo, eu não vou falar do Semanário Expresso, que era um jornal no seu início, que também tinha uma redação avantajada, mas é o Público e até o Diário de Notícias, o Centenário Diário de Notícias, que usam sempre este termo neoliberal da moda, que nunca se sabe assim muito bem o que é, libertar as gorduras. Tirar as gorduras. E então o Público, hoje em dia, e grande parte dos jornais, não tem redação, e servem-se daquilo que são os serviços prestados pelas agências de notícias, a Reuters, nomeadamente a Reuters, ou a Associated Press, outros da fotografia, e, portanto, não há revisão de texto, não há edição de texto, como vem, é assim, um bocadinho copy-paste, sendo jornalista também, num meio de informação, para divulgar. Como é que isto, de lá até cá, chegamos a este ponto em que muitas vezes o exercício reflexivo ou crítico por parte do jornalista, que é o intermediário entre o acontecimento, o facto, e os leitores, ou os ouvintes, no caso, o caso de onde trabalha, e os espectadores também, quando veem os seus trabalhos de reportagem, ou aqui esta rádio, como é que isso funciona sem o distanciamento? Muitas vezes os atores políticos até têm agências, contratam agências de publicidade ou de informação para exercitar a pose, o discurso, a repetição de frases, de chavões. Como é que isto de lá até cá funciona? E depois o contraponto, evidentemente sem o espetáculo famoso de Guy Debord, aquilo, a sociedade do espetáculo, que também tudo absorve. Como é que no meio disto tudo as redes sociais fizeram o seu caminho, talvez de encontro a uma necessidade, talvez, digo eu, da provocação contínua e constante, e até da grosseria e da aldrabice, que é, penso eu, como usar as palavras do Gramsci, o novo mundo ainda não nasceu, mas aquilo que estamos a viver é, assim, algo de muito complicado. Como é que isto lhe merece uma pequena reflexão sobre estes tópicos agora?
10: António, há sempre um novo mundo a nascer todos os dias, não é?
9: Isso é verdade.
10: Mas em relação às agências de notícias, sobretudo às agências internacionais e também à agência Lusa, que é a única que temos em Portugal, o jornalista na redação parte de um princípio, é que a informação que é veiculada pela agência é uma informação credível, porque tem citações, porque tem números e estatísticas que correspondem à verdade. E, portanto, essa é a base de trabalho, digamos. Eu sirvo muito das agências nessa base. Isto não significa que as agências não cometam erros. Atenção, porque às vezes também cometem, mas regra geral, quem está com o feed das agências à frente, quando há um erro, a agência, num espaço curto de tempo, faz a correção. E, portanto, esse é o princípio, pelo menos o meu, ao trabalhar com as agências. Depois a abordagem, o ângulo que se escolhe, já é outra coisa, não é? Se bem que as agências tentam, de facto, também manter um equilíbrio em termos de ângulos de abordagem de um mesmo acontecimento, de um mesmo problema. E, portanto, nós não podemos, digamos assim, quando estamos a trabalhar com elementos de uma agência, não podemos exercer o nosso ofício da mesma forma como quando estamos a trabalhar com uma fonte primária, direta, não é? Em que nós temos que confirmar, de facto, várias informações que essa fonte nos faz chegar. Nós, em relação à agência, partimos do princípio que a informação que a agência está a dar é correta. E, portanto, já não fazemos algum trabalho de verificação, se bem que em alguns casos, quando surge a dúvida, esse trabalho deve ser feito exatamente da mesma forma. Mas na maior parte dos casos, estou-me a lembrar, por exemplo, quando a agência France Press ou Reuters, por exemplo, cita o número de vítimas num determinado acontecimento. A agência... Peço desculpa. A agência está a citar fontes oficiais.
9: Pois é.
10: Sendo que as fontes oficiais às vezes também não dizem a verdade. Pois. Mas pronto, nós sabemos qual é a fonte, não é? E sabemos que esse número que a agência está a citar é um número rigoroso em relação à informação que lhe foi prestada pela fonte. Outras vezes é preciso, pronto, como eu disse, é preciso de facto confirmar alguns aspectos, sobretudo quando temos... quando temos conflitos em que... eu estou a falar de conflitos porque é a área que eu acompanho mais, mas quando nos conflitos os vários protagonistas em confronto também eles tentam a guerra da informação, não é? E portanto também fazem tentar valer o ponto de vista deles e os números que eles por vezes revelam. Tivemos agora, por exemplo... Ou temos ainda a guerra na faixa de Gaza, onde os números de mortos na faixa de Gaza eram muito contestados por Israel, porque Israel dizia que eram números que tinham origem a partir de fontes do Hamas que controlavam o território, mas que foram números que são já reconhecidos pelas próprias Nações Unidas, não é? Portanto, às vezes é preciso algum cuidado, mas em relação à agência há de facto esse pressuposto de que os números e de que as informações que lá estão são rigorosas.
9: Uhum. Vamos aos três grandes temas que eu tenho por aqui. Um pode resultar também de um livro seu, aquilo que é a sua perspectiva, do José Manuel Rosendo, a questão da Primavera Árabe, a ascensão e a queda da Irmandade Muçulmana no Egito. Toda a gente sabe que a Irmandade Muçulmana no Egito surgiu em 1930, 1900, no finais dos anos 20, 30, com Al-Banna, e depois sai de Qutb e uma série de pessoas que surgem, nomeadamente Mohamed Morsi, que até foi eleito presidente do Egito em 2012. Sabendo nós que o Egito, com Nasser e aquela questão dos países não alinhados, depois mais tarde Sadat e depois Mubarak, como é que a Irmandade Muçulmana, há um romancista, não interessa agora, muito interessante egípcio, que até foi Prémio Nobel da Literatura, onde ele mostra esta realidade que é uma realidade que se vai espraiando na sociedade egípcia sem o poder oficial se percebe e vê, faz de conta que não vê. Como é que foi? Falou-se muito da primavera, das primaveras árabe, a última que terminou agora com uma espécie de entronização do famoso presidente e muito conhecido Al-Shara, independentemente dos remoques vestido ou não por Versace ou por outros costureiros da moda e as barbas aparadas, sem esses retoques. Como é que de lá até cá, a esta questão síria, a primavera árabe, por um lado, talvez fosse a manifestação visível de uma ansiedade que estava latente nas sociedades árabes, neste caso, ou muçulmanas, porque depois a Pérsia e o Irão são persas, nem mais, portanto é um bocadinho assim, com aqueles antecedentes todos que se percebeu da manipulação ou não por parte dos serviços ocidentais. Falei da Pérsia, não é por acaso, em 53, Mossadegh é derrubado do governo por razões que, se quiser abordar, também têm a ver com ainda hoje se manifestam. Mas no caso do Egito, como é que foi quase como o azeite a cavalgar na areia a Irmandade Muçulmana, porque é uma realidade concreta da vida do Egito, ao ponto de Morsi estar encarcerado, ou pelo menos foi, e quase que arriscou a pena de morte com a junta militar do general Sisi. Como é que isto aconteceu no Egito, quando a praça era a manifestação da juventude, dos interesses? Como é que estas coisas acontecem? Penso eu que, de alguma forma, independentemente de xiitas, alauítas, sunitas, mais wahhabitas, aí é um bocado a situação diferente na Arábia Saudita, mas como é que estas questões, assim, uma espécie de abalos telúricos que vão acontecendo e depois acaba tudo, no caso do Egito, uma ditadura militar mais ou menos afim aos interesses ocidentais. Como é que isto funcionou?
10: Bem, isto é a minha perspectiva, não é? Uhum. Não significa que as coisas tenham sido realmente assim, ou que não haja outras pessoas que tenham uma opinião diferente, nomeadamente os poderes que foram afetados por estas revoltas árabes. Muitos deles disseram imediatamente que eram revoltas orquestradas a partir do exterior. Eu tenho a sensação que não foi isso que aconteceu. Aliás, o Egito tem um historial de algumas revoltas de trabalhadores egípcios, devido às condições de trabalho, enfim, condições de exploração, por ambição de liberdade. Quer dizer, a revolta de 2000 começou em 2010, no final mesmo de 2010, não caiu do céu, não é? Havia um historial. Porquê é que surge aqui a Irmandade Muçulmana? A Irmandade Muçulmana, como foi referido, surge nos anos 30, se não estou em erro.
9: Sim.
10: E surge porquê? Surge precisamente porque há uma ambição de emancipação em relação ao poder imperial, não é? E portanto surge aí e instala-se no Egito através de uma ação política, de uma ação social, e muitas vezes depois esta ação política e esta ação social que substitui, consegue substituir o papel que o Estado devia desempenhar e não desempenha, e é aqui que cria a grande base de apoio. Aliás, eu tenho a sensação que, particularmente no Médio Oriente, a questão do poder religioso assumir funções políticas surge muito precisamente quando falha a política inicialmente. Falha a política e as pessoas muitas vezes veem na questão religiosa e nos líderes religiosos a resposta àquilo que, às questões que se colocam e que lhes dificultam a vida. E foi um bocadinho isso que aconteceu no Egito. Ou seja, a Irmandade Muçulmana, quando surge a revolta, que é uma revolta de gênese popular, está um pouco na retaguarda, e aos poucos começa a aparecer na Praça Tahrir, que é o centro da revolta, na capital no Cairo, não é? E participa no processo democrático. O que aconteceu
9: Pois foi, é porque o Morsi foi eleito, não é? Participa no e toda a gente sabia quem era quem, não é? Quer dizer,
10: não, exato. O que aconteceu no Egito foi que, como o regime era de tal forma repressivo, praticamente não permitia oposição, portanto, a oposição não tinha organização no Egito, não é? A única instituição, organização, que tinha de facto esse poder era a Irmandade Muçulmana.
9: Porque tinha universidades, tinha apoio social, exatamente, alimentar, escolas, as famosas madrastas, então, estava toda espalhada na sociedade, não é?
10: Quer dizer, estava implantada
9: na sociedade. E é
10: bom recordar aqui que a Irmandade Muçulmana ganhou 5 eleições.
9: Pois foi.
10: Eu já fiz esse meu trabalho há alguns anos e, portanto, já há alguns pormenores que a memória levou. Mas acho que ganhou 5 eleições e, inclusivamente, teve a capacidade, quando apresentou Mohamed Morsi como candidato presidencial, ter apresentado 2 candidatos.
9: Pois foi.
10: Porque sabia que o primeiro candidato, de facto, não era o Morsi que era o candidato ideal da Irmandade. Era outro candidato, que eu agora foge-me o nome e não consigo dizer assim de memória. Mas a Irmandade sabia que esse primeiro candidato provavelmente não iria ser aprovado, não iria ser admitido às eleições, porque o Egito ainda estava a ser regido por a lei do tempo do Mubarak, que não permitia àqueles que tivessem estado presos participar, concorrer a eleições. Portanto, até houve esta capacidade. E depois ganhou eleições para a Câmara Baixa, para a Câmara Alta, ganhou 2 voltas presidenciais e fez aprovar uma Constituição em referendo. E, portanto, isto não é coisa pouca. Não é? E houve aqui uma particularidade, que foi a Irmandade também enfrentou outro problema, que foi, digamos assim, todo o aparelho que vinha do tempo do Mubarak ficou praticamente todo instalado. E foi esse aparelho que geriu todo o processo eleitoral. Criando, mesmo depois da Irmandade Muçulmana ser governo, o aparelho continuou e foi criando sucessivos problemas à Irmandade, que passou o tempo a tentar resolver e ultrapassar esses problemas e não propriamente a governar.

0: Após o golpe dessa clique, se quisermos, dessa junta militar, ou desse aparelho que era inamovível, não saiu, ficou, controlou, sabotou e tomou conta do poder, é o pós, a tomada de Sisi e a sua e a banda que estava com ele, e está, a Irmandade Muçulmana não reagiu. Ou seja, leia-se, aquilo que teoricamente poderia descambar também num conflito violento, acabou por ficar um tanto ou quanto à espera, a marinar, ou não se sabe muito bem o que poderá eventualmente acontecer no Egito. Atualmente esperava-se uma reação mais firme do Egito, do poder egípcio, com aquilo que estava a acontecer, e está a acontecer mesmo ali, a quilómetros do outro lado da fronteira, e pura e simplesmente quer a Irmandade Muçulmana, que está nessa tal sociedade civil, religiosa, como quisermos, e o próprio poder político não reage. E a Irmandade estará à espera de quê? Que aconteça uma situação parecida com a Tunísia, porque também há o receio daquilo terminar como acabou ao lado, na Líbia, que com estes grupos mafiosos, de bandoleiros, de toda a sorte de indivíduos sem escrúpulos, como é que é este cenário?
1: É bom termos uma coisa em conta, que o Egito naquela região talvez seja o, não sei se posso dizer assim, mas se não é o principal, é um dos principais aliados dos Estados Unidos. Quando os militares fizeram o golpe, porque foi um golpe, obviamente.
0: Pois foi, foi.
1: Para derrubar Mohamed Morsi, os Estados Unidos nunca utilizaram a palavra golpe de Estado. E nunca utilizaram essa palavra golpe de Estado porque a própria legislação norte-americana proíbe que a administração norte-americana tenha relações e dê apoio a regimes que se tenham instalado em função do golpe de Estado. E isso não deixa de ser curioso.
0: Pois é, bastante curioso até, por sinal.
1: E outra coisa que eu há pouco me esqueci de referir, mas que também acho que é importante, porque aqui há aqui uma espécie de, enfim... há sempre contradições nestes acontecimentos, mas não deixa de ser curioso que Barack Obama tenha feito o célebre discurso do Cairo na Universidade de Al-Azhar, se não estou em erro.
0: Sim, sim, sim.
1: Em outubro de 2009, onde, digamos assim, tentou virar a página na relação com o mundo árabe e falou das aspirações do povo árabe, enfim, de uma forma assim mais geral. Eu tenho para mim que esse discurso de Barack Obama no Cairo foi, digamos assim, uma porta aberta às revoltas a que assistimos praticamente um ano e meio depois.
0: Um ano e meio.
1: Mas a revolta dos militares e o golpe de Estado que eles fizeram contra Mohamed Morsi foi aceito, digamos assim, pela população. Porque as revoltas, ou as revoluções, como quisermos, embora não seja a mesma coisa, mas estas mudanças de regime, depois de longos períodos de ditadura, de opressão, geram nas pessoas uma necessidade de mudança urgente. E o Egito não tinha capacidade para fazer essa mudança rápida como as pessoas pretendiam. E portanto rapidamente a opinião pública que inicialmente tinha apoiado a Irmandade Muçulmana, parte dessa opinião pública aceitou, digamos assim, o golpe que os militares promoveram, sabendo nós obviamente também que o poder militar do Egito é o grande poder. Não é? Há um autor que define os três pilares do mundo árabe, sendo eles o poder militar, a tribo e a mesquita.
0: Pois, a madraça, talvez, até a própria escola onde os meninos vão ter a educação, não é?
1: Que ter, são os três pilares do poder no mundo muçulmano, no mundo árabe. Não é a mesma coisa, mas pronto, estamos aqui a falar do Egito. E de facto, no Egito, o poder militar, que depois se espraia pelo poder económico, não é? É de facto o grande poder e mostrou ser o grande poder. Estes três poderes normalmente nunca estão os três simultaneamente a governar, não é? Há sempre uma aliança entre dois e há um que fica de fora.
0: Nunca estão alinhados, eles nunca alinhados nunca estão, mas há sempre um que o parente pobre momentaneamente também é escolhido para essa trindade. De qualquer das maneiras, há sempre um que é mais desequilibrado, ou está, é feito numa posição mais desequilibrada em relação aos dois dominantes.
1: Eu, neste momento, em relação ao Egito, nós estamos a assistir a uma reconfiguração, não só da ordem internacional, mas também dos poderes regionais, nomeadamente naquela região, com os ataques israelitas e norte-americanos ao Irão, e a partir do 7 de outubro, com o ataque do Hamas em Israel, estamos a assistir a uma reconfiguração de alinhamentos e de poderes. Tenho a sensação de que os Estados Unidos perderam claramente muito do que tinham conseguido até aqui com estes ataques ao Irão, e sobretudo porque a resposta do Irão atingiu instalações militares norte-americanas nos países da região, nomeadamente nos países do Golfo, países esses que pensavam ter a proteção dos Estados Unidos e afinal percebem agora que essa proteção não funcionou como eles esperavam que funcionasse, e isto vai provocar um realinhamento desses países e da região, sendo que tem havido, ainda houve agora, por exemplo, o acordo de Meca, não é, que junta a Arábia Saudita, o Paquistão, enfim, e o Egito, curiosamente, nestas movimentações tem estado um pouco à margem.
0: Fica sempre assim um bocadinho como num personagem secundário, não é? Quer dizer, mas uma peça de teatro está lá só para
1: fazer... Vai ser importante perceber qual vai ser o alinhamento do Egito. Neste momento acho que ainda não é perceptível.
0: Vamos a outro tema que também é muito importante, que iremos andar em círculo, a questão turca. A Turquia e o seu conhecido presidente Erdogan. Também há aqui algumas semelhanças. A Turquia, toda a gente sabe, é fundada laicamente por Atatürk, fez questão que isso continuasse pela vida fora. Os militares tiveram sempre um grande poder na sociedade turca, várias movimentações, aliás, um dos conflitos que hoje na NATO toda a gente e na Europa, no mundo ocidental, faz de conta que não existe, que está resolvido, que é a questão cipriota, a Turquia, a República Turca do Norte de Chipre e Chipre, porque a Turquia invadiu e está lá desde então até agora e não se resolve esse problema. Mas o que interessa dizer aqui é um bocadinho, uma personagem como Erdogan fez sempre muita confusão aos militares e faz agora alguns anos aquele golpe, suposto golpe de Estado, ainda hoje muito mal explicado, ainda tenta-se empurrar com a barriga, e depois de uma penada Erdogan torna-se o vizir com o poder absoluto, quase como os antigos donos de Istambul, que tomaram conta de Constantinopla, e depois também faz desaparecer Fethullah Gulen, que era assim também a irmandade turca, a modos que do Egito. Tinha escolas, tinha jornais, tinha uma série de influência na sociedade. Muitos dos seus partidários de Fethullah foram presos, estão presos, jornalistas estão presos. Como é que Erdogan dá a sensação de querer tornar-se um pequeno imperador, ou pelo menos ter um papel importante? Volta e meia faz umas afirmações um tanto ou quanto bombásticas ou provocatórias, mas a Turquia, a única questão que tem, a obsessão, é a questão curda. A Síria agora também andou por lá, sabemos que está. Öcalan foi preso, o líder do PKK foi preso, está preso, decidiu desarmar as tropas, render-se, entre aspas, a questão curda, porque os curdos é a Turquia, é a Síria, é o Iraque, é o Irão, é a Arménia, se quisermos, estão por ali. De qualquer das maneiras, como é que este também ator está aqui nesta geopolítica, nesta região, sempre em convulsão?
1: É muita coisa. Ora bem, o Erdogan aposta sobretudo no nacionalismo forte. Esse nacionalismo, obviamente,

0: expandir, projetar poder a nível regional. Mas Erdogan aposta sobretudo no nacionalismo, e a partir do momento que isso deixou, que ele percebeu que isso não era suficiente, esse tal secularismo do Ataturk, não é?
1: Caiu
0: por terra completamente, não é? Há de facto uma Turquia neste momento com uma componente religiosa associada ao poder muito mais forte do que já houve anteriormente. Mas Erdogan é de facto um político muito hábil, porque é bom não esquecer que a Turquia faz parte da NATO. Não é?
1: Pois faz.
0: É bom não esquecer que, mesmo fazendo parte da NATO, não há muitos anos comprou defesas antimíssil à Rússia. Isso gerou um enorme problema. Fazendo parte da NATO, neste momento está em conflito aberto com Israel, não é? Que é um aliado dos países do Ocidente e da NATO. Mantém neste momento uma boa relação com o Irão, que está a ser atacado também por Israel e pelos Estados Unidos, e tem de facto essa influência enorme naquilo que está a acontecer neste momento na Síria. Já teve, ainda na era da família Assad e após e durante a guerra que varreu a Síria, ao apoiar muitas milícias que atuavam no norte do país, e agora tem uma clara influência sobre o novo presidente Ahmed al-Sharaa. E, portanto, a Turquia é um elemento fundamental, é ali um ponto de ligação entre a Europa e a Ásia, não é? Até, portanto, geograficamente é um ator que nunca poderá deixar de ser tido em conta. E Erdogan é de facto um homem muito hábil. Relativamente aos curdos, a Turquia tem feito, eu não diria na escala que Israel tem feito com os palestinianos, mas também é uma opressão bastante grande, é uma opressão que já vem dos anos 80. O líder do PKK, o Partido dos Trabalhadores do Kurdistão, Abdullah Öcalan, está preso desde 1999, se não estou em erro, mas ele continua a ser o líder, eu tenho a sensação que ele é o líder de todos os curdos. Ou seja, não há facções e há setores da sociedade curda que é muito diversa, não podemos correr o risco de olhar para as diferentes...
1: Kobani é um curdo também muito hábil, penso eu.
0: Sim. É um Mazlum Abdi, não é? Sim, ele tem vários nomes de guerra, um deles é Mazlum Kobani.
1: É
0: um curdo muito hábil. Ele começou no PKK.
1: Pois é isso, talvez.
0: Depois vai para a Síria, de facto, organizar a resistência curda, enfim, nos últimos anos, e chegou a esta liderança daquela região autónoma do norte e leste da Síria. Mas estava eu a dizer que a sociedade curda é muito diversa, está ali distribuída por vários países e, portanto, isso tem influenciado também. É bom recordar também que há alguns anos os próprios curdos viveram uma guerra civil.
1: Pois foi.
0: E depois temos situações muito, muito diversas em que na Turquia os curdos têm sido oprimidos. Quando chegam a lugares institucionais, mesmo depois de eleições, muito, a maior parte das vezes acabam por ser perseguidos pelo poder político de Ankara. Muitos deles estão presos. Não só os curdos, mas outros elementos da oposição turca que fazem frente a Erdogan também acabam na prisão.
1: Por exemplo, o presidente da Câmara de Istambul está sempre à perna com
0: por exemplo,
1: não é? Por exemplo, não é? Grandes problemas com o poder instituído, ou pelo menos com o Erdogan.
0: Exatamente. E, portanto, não sabemos exatamente quando é que Erdogan alguma vez vai deixar o poder, vai ter que deixar, obviamente, porque sim, claro, não é eterno.
1: A biologia manda, não? Pelo menos aí não há nada que lhe fazer, não?
0: Exatamente.
1: Mas a questão é, um bocadinho, José Manuel Rosendo, e os militares? Habituaram-se a este status quo? Porque os militares, até ao famoso golpe, que ainda voltamos ao início do tema, não está lá muito bem explicado por onde andou Erdogan naquelas horas ou naqueles dias, como é que aquilo foi, e os militares, no meio disto tudo, aceitaram, perceberam que não há retorno, ou estão à espera de melhores dias?
0: Os militares têm sempre, digamos assim, acho que acontece em todo lado, não é? Os militares sentem que

0: fazem parte, são uma componente do poder que pode jogar com qualquer poder político. Evidentemente que entre os militares haverá sempre aqueles que têm uma maior, como é que eu hei de dizer isto, não é que tenham mais formação, não é que tenham mais conhecimento, mas têm mais vocação, digamos assim, para ter uma intervenção política, independentemente da componente militar, e há outros que não. E eu, aquilo que me parece, sobretudo nesse golpe de 2016, que é um grande mistério, de facto, temos teorias que é ver relativamente a termos a possibilidade de ter sido uma encenação do próprio Erdogan, ou de não, ou de ter sido de facto uma tentativa de golpe. Portanto, há aqui variantes para todos os gostos.
1: Do tal falado até Fethullah Gulen, talvez partidários dessa corrente que existia muito marcada na sociedade turca, mas ele estava exilado nos Estados Unidos, digo eu, não sei.
0: Mas é bom, António, é bom recordar também que o Fethullah Gulen inicialmente era um grande amigo de Erdogan.
1: Pois é.
0: E portanto estas coisas vão mudando ao longo do tempo, à medida que as peças se vão encaixando no puzzle do poder, não é? E muitas vezes há aspectos que nós não conseguimos controlar porque não os conhecemos em toda a sua profundidade. Mas de facto, os militares na Turquia adaptaram-se. Adaptaram-se ao poder, e é bom não esquecer também que, se eu não estou em erro, são o maior exército europeu da NATO.
1: São, de facto, é verdade.
0: Portanto, isto quer dizer alguma coisa em termos de.
1: Do poder e da importância da própria Turquia.
2: Minutos finais da edição 930 de Livros com Rumo. 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Tenha uma

Olá, boa noite, bem-vindos a mais uma emissão de Só Jazz, aqui nos 97.5 da Universitária. Um programa todo dedicado a cantoras e cantores. Começamos pelas senhoras. A April Werner, norte-americana, publicou, ou melhor, gravou no ano 2024, publicação em 2025, o disco April, na companhia do pianista Callan Cardello, a guitarra de Rosa Malone, o contrabaixo de Robin Rogers e Michael Russell na bateria, ainda nos sopros Benny Benack no trompete e nos saxofones Dinah Stephens, uma grande cantora em ascensão no panorama do jazz norte-americano e do qual vamos escutar os temas April Blues, I'll Remember April, Joy of April, April Come She Will, April Give Me One More Day, April Again, Sometimes It Snows in April e ainda Dear April e April in Paris. Tudo temas em torno do mês de Abril. Interessante. A grande cantora April Werner.

Outra das grandes cantoras em destaque nos Estados Unidos, a última recensão da última revista da Ambiente norte-americana disso é prova, é Stella Cole, que ao vivo no Café Carlyle gravou um maravilhoso disco em torno também de um fenomenal trio dirigido pelo pianista Michael Cannon, com Michael Migliore no contrabaixo e Ian Caleb Barfield na bateria. Escutamos os temas Love Walk-In, Pure Imagination, Singing in the Rain, introdução e depois o tema, It's Magic, There Was You e ainda It Had To Be You. A grande cantora Stella Cole, ao vivo, no Café Carlyle, em destaque neste final da primeira hora. Ladies and gentlemen, making her Café Carlyle.

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Bem-vindos à segunda hora de Só Jazz. Recuperamos um belíssimo disco da grande cantora britânica Norma Winston, gravado em 1990 com a NDR Radio Orchestra, a orquestra de Colónia, alemã, e com direção da orquestra de Steve Gray e também ele próprio acompanhando ao piano, a grande cantora Norma Winston, do qual vamos escutar o fabuloso tema A Timeless Place, que dá o nome a este trabalho, Faraway Places, Your Smile, I Love You Porgy, Life in the Modern World, Wait Till You See Him e ainda A Flower Is a Lonesome Thing. Vem o tema de Duke Ellington.

Finalizamos a emissão de hoje só jazz com o cantor Manuel Linhares, de origem açoriana, mas a residir entre os Estados Unidos e o Porto há muitos anos, que na companhia de Glenn Zaleski no piano, Orbar Ektek no contrabaixo, Keita Ogawa na bateria e nos saxofones, conforme os temas, David Binney, Gil Silva, Hugo Caldeira no trombone e ainda Filipe José no violoncelo. Este brilhante trabalho, do qual vamos escutar os temas Impérios da Devastação, Correntes, Holding Arms, Fragilidades, Behind the Atlas Improvisation, O que Diz a Minha Voz, Quimeras Sentimentais e ainda Privilegiados pelo Poema. A finalizar a emissão de hoje de Só Jazz, o brilhante cantor nacional de seu nome Manuel Linhares e o seu último trabalho, Atlântico. Resta-me desejar-lhe uma muito boa noite e marcamos encontro para a próxima quinta-feira com mais novidades da música improvisada chamada jazz. Boa noite e até para a semana.

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1: Boa noite, estamos de volta após uma curta pausa e com uma voz que nos deixou muitas saudades, principalmente após o fim da sua banda, os R.E.M. A canção que abre a sessão de hoje, I Played the Fool, é o tema do genérico de abertura da divertida série da HBO, Rooster. Foi co-escrita e produzida por Michael Stipe, antigo vocalista da banda americana, e por Andrew Watt, músico que se tem notabilizado como produtor e que recentemente foi responsável pelos álbuns The Boys of Dungeon Lane de Paul McCartney e Acne Diamonds e Foreign Tongues dos The Rolling Stones.

Ouvimos Martini Mi Fazzo, uma espécie de oração embriagada por parte de Matt Berninger, vocalista dos The National. I Must Be Dreaming é o título do novo disco que os Alabama Shakes acabam de lançar. Vamos ouvir Garden, uma canção que representa a imagem de um jardim, comparando a um relacionamento deixado de lado, que quando falta o carinho, a atenção e o cuidado, outra pessoa pode assumir esse papel. Alabama Shakes, Garden.

Esta era The Fruits of Conquest, mais uma canção incluída em Reality Awaits, o primeiro disco em 6 anos dos The Strokes, lançado no final de julho. Os Fontaines DC já têm data para o regresso ao nosso país. Será 21 de outubro na Mel Arena em Lisboa. É a abertura da digressão da banda, que apresenta o seu novo disco Dopamine Chamber a 16 de outubro. Vamos ouvi-los com Marianne.

Esta era Iron City, um novo single dos Interpol. Está incluída no disco acabado de lançar, This Mirror Weighs a Ton, e aborda a inteligência artificial. Hoje é dia de lançamento de Act 3, o nono disco de originais dos Kasebin, agora liderados por Sérgio Pizorno. A banda marcou presença na última edição do Festival Vilar de Mouros, onde tocou novas canções e também os seus clássicos habituais. Este novo trabalho tem guitarras, mas também mais batidas eletrónicas. Vamos ouvir Kasebin com Nothing Better Than This.

já está disponível You're Gonna Need a Little Music, é o mais recente disco dos britânicos Yard Act. Ouvimos a canção Fiction. Inspirada pela sonoridade do rock dos anos 70, Insignificant Other é a nova canção dos Queens of the Stone Age. A banda de Josh Homme lança a 30 de outubro Perfect, o seu nono disco de originais.

estivemos com as inglesas Crawlers e a canção Cool, retirada do recente EP Turn Off Your TV. Com Surrender, completámos a audição de 4 canções que compõem o EP dos Mother, o supergrupo de Robbie Furze, dos The Big Pink, e que nas próximas colaborações poderá contar com Jenny das Warpaint ou Rise Web dos The Horrors.

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Já está disponível In Between, o novo disco dos norte-americanos Joyous Wolfe. Ouvimos Runaway. Cold Sweat, canção que vamos ouvir, é mais uma incluída em Heavy, o disco que os The Owlers lançam a 9 de outubro. Este tema capta a narrativa da luta saudável das relações, criando uma reflexão honesta sobre a dor e a resiliência. The Owlers, Cold Sweat.

0: É já no próximo mês que os Greta Van Fleet editam o seu novo disco Palace for the People, do qual ouvimos a canção So You Stand.
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0: Vamos fechar esta primeira sessão depois das férias de Movimento Rock na Universitária com o novo disco de Tom Morello, que chega às lojas a 25 de setembro com o título Everyone Gets Everything They Want. Vamos ouvir Date Night, uma canção antifascista do antigo guitarrista dos Rage Against the Machine. Este tema é baseado na história verídica de três adolescentes holandeses que espiaram, capturaram e assassinaram nazis durante a Segunda Guerra Mundial. Cuidem-se bem, tenham uma boa semana e bons concertos.